0: Hoy es un día de Scott, un día perfecto para disfrutar de un mascol bien chelada con amigos. Día de sol, día de Scott.
1: Llama a seus amigos, começa a diversão.